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Conta uma coisa, você já veio aqui, curtiu, viu ontem, nesse final de semana e no próximo também. Rapaz, vários shows, palco Sesc, uma agenda cultural extensa até amanhã, tá? Até amanhã. Hoje tá rolando, no outro final de semana também, na sexta-feira inclusive, Frejá. É da sua época, Frejá? Você vai gostar muito então de cantar aí todas as músicas do Frejá na próxima sexta-feira. Fica comigo hoje, sobe no palco, né? É daqui a pouquinho. E eu tô doido pra ir ali na arena, né? Comer algumas coisinhas, pegar um docinho, né? A gente não é formiga não, mas tem que pegar um docinho.

0: que você viveu bons momentos nos anos 2000, mais especificamente em 2010. 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Já estamos de volta na Interativa.
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0: Simple Red, Sunrise de 2003, aqui nos 949. Seguimos firme e forte com você aí ouvindo. Pessoal que tá trabalhando, os nossos amigos na rodagem, né? Motoristas de aplicativo, taxistas, mototaxistas. Pra você que tá só curtindo a vibe da noite, vai pra uma baladinha, vai pra uma festinha ou tá vindo aqui pro Parque Mutirama. 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Inclusive, pedi pro André passar ali para buscar ali uma garapa diferente, né? Frozen de garapa. Alguém já experimentou? Maracujá de limão diferente. Eu falei, vou experimentar.
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7: Maravilha.

0: Thompson, Imposter.
1: Hora de dizer bye bye, por hora eu tô ficando por aqui, direto do Parque Motirama. Vai seguir aqui com as apresentações culturais, a Arena de Gastronomia. Então, se você ainda tá vendo, vai aproveitar bastante aí a noite adentro, né? E amanhã vai seguir com uma programação intensa e extensa também ao longo do dia. Começa cedo aqui no Parque Mutirama. Goiás Gastronomia, no próximo final de semana também rola. E eu vou ficando por aqui. O TH, a gente volta a se falar na segundona, às 8 da noite, com o Classic Hits. Vou deixar aqui a Shakira, que passou pelo Brasil, foi incrível, lá no RJ.

0: Lima.
1: Olá, muito boa noite, senhoras e senhores, aqui DJ Henrique Amaral em mais uma edição do Pra Cima, trilha sonora do seu sábado à noite, recheada com muita música animada e, claro, segunda hora com o set do nosso DJ residente DJ Will. Hoje vou abrir com Coldplay, só que uma versão remixada pra Feels Like a Falling Love.
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2: Alok! Com Car Case. Cara, fazia tempo, hein? Essa que não tocava. Teve também Jota Quest em Maia. A versão remix aí que o Jota Quest fez pra música Sendo Farol. DJ Maurício Cury, que eu sigo ele. O cara é muito bom produtor e fez esse remix aí. Teve Kitty Curry, New Order, clássica das clássicas com Blue Monday. Segue aqui o Pra Cima da Interativa, que daqui a pouco vai tocar essa aqui, ó.
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1: Chris Brown, que parceria inusitada. Isso em 2011, cara. Eu jamais imaginaria que eu iria ver, presenciar e ouvir uma parceria entre Chris Brown e Benny Benassi. Beautiful People. Sou muito bom, cara. Essa música bombou na época nas principais pistas do mundo. Elton John, Dua Lipa, teve Snap clássica com The Power. E agora vou de Eduard Maia e Fica de Gulina com Stereo Love.
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1: Sim, sim, senhoras e senhores, muito prazer, eu sou o DJ Henrique Amaral, sábado à noite aqui na Interativa é dia de pra cima, e agora a segunda hora com ele, nosso DJ residente, DJ Will, que mandou o set de uma hora sensacional, sem warm up, sem frescura, sem nada, pegando pesado, já pra você dançar. Aperta o play, aumente o volume, porque o bicho vai pegar, a partir de agora, onde você estiver, vai curtir aí o melhor do House Music.
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0: diretaço, sem sair de cima, pra você dançar, fazer aquela trilha sonora, com aquela resenha com os amigos. E seguinte, tá a fim de segui-lo nas redes sociais, Will com dois L's e K no final, Music com K, Will. Music com K, você vai seguir e descobrir mais sobre a carreira do cara que faz remixes, é produtor, dá aula pra DJ, pra iniciante, te aconselha a comprar equipamentos, dá manutenção, quer dizer, é o cara. Will com dois L's, ponto Music com K, você vai seguindo nas redes sociais. Sou o DJ Henrique Amaral, tô indo nessa, próximo agora, sábado tem mais pra cima aqui na Interativa.
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sonzeira do Skank, gravado em Ouro Preto. É, o do ao vivo do Skank, gravado bem na Praça Tiradentes, em Ouro Preto. A gravação lendária de Canção Noturna. Antes, Tame Impala com a Jeannie Dracula. E também Doja Cat e SZA, Kiss Me More. E aí, galerinha? Tudo bem? Tudo belezinha?

0: demais ali na virada do milênio, 1999 para 2000. Bora com ele, Lou Bega, Mambo Number 5.
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O ex One Direction, Louis Tomlinson, com Imposter. Os fãs interpretam essa como uma das músicas mais pessoais do Louis Tomlinson, tocando em síndrome do impostor e uma certa pressão que muitos ligam com justamente esse fim do One Direction. E algumas outras teorias dizem que essa letra fala diretamente sobre as inseguranças, sobre a carreira solo. Ou seja, ele tinha uma segurança muito grande no grupo, né? Essa segurança de grupo, no caso do One Direction, e simplesmente você se aventurar sozinho. Ah, essa música fala também um pouco de segundo as teorias dos fãs. Quem passou por aqui também foi Imagine Dragons e a Erica com I Don't Know. Muita música no seu domingo pela manhã aqui na Interativa. A programação tá daquele jeitinho, aquela delícia. Bora com The Weeknd, chegando o nosso Abelzinho, Dancing in the Flames.

o King Xenos, antes som novo da Olivia Rodrigo. Essa música estreou primeiro lugar na parada americana Billboard. Já caiu, tá ali na quinta posição, mas mostra a força da Olivia Rodrigo. Os fãs adoraram essa nova fase dela, um pouco mais pessoal, mais introspectiva, que mostra um certo amadurecimento, né, da Olivia Rodrigo. E quem passou por aqui também foi o Frejá com Segredos. Programação daquele jeitinho. E bora com o Mills, né? Uma música que mudou completamente o som do Mills. Ele flerta aí com um pouquinho de funk, um pouco de música eletrônica e explodiu quando entrou na trilha sonora do filme Crepúsculo. Então bora com eles, galera do Mills, Supermassive Black Hole.

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Antes, clássico da House Music ali da virada do milênio, Morio Lady, que tá no GTA V, né? Tem uma daquelas rádios do GTA, aquelas rádios que são inventadas pro jogo, né? Que toca essa música direto com a locutora que fala um monte de absurdo. Selena Gomez passou por aqui também com Docina, Love You Like a Love Song. Galerinha, eu sou Henrique Augusto, sigo te fazendo companhia até as 8 da manhã junto comigo. Olha, eu tenho uma sacola lotada de hit, lotada de música boa. E falando em música boa, bora de Amy Winehouse, uma letra que é praticamente um diário aberto, né? A Amy Winehouse nunca escondeu que essa música falava sobre as suas traições que ela sofreu e também autossabotagem que ela assume muito bem na vida real, né? Aumentou muito o impacto emocional dessa letra. Então bora com ela, a nossa Amy Winehouse. Você sabe que eu não sou lá essas coisas, eu não sou boa.

0: Alex Warren aqui na Interativa. Ordinary. Antes a Dua Lipa com Beep the One. Galerinha, daqui a pouco tá começando mais uma edição do Maratona Interativa. Então você já sabe, não sai daqui não.
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1: E aí, galerinha, tudo bem? Tudo belezinha? Sou Henrique Augusto, sigo contigo até as 8 da manhã e vem comigo porque a gente tá dando o nosso pontapé inicial no Maratona Interativa. A partir de agora, comerciais somente de hora em hora e a playlist tá assim, ó, chuchuzinho. Jason Mraz vai passar por aqui, tem classiqueira do David Bowie, tem Red Hot, tem Duke Dumont, tem Harry Styles. E bora abrir essa edição do Maratona Interativa com Sam Smith.
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0: agora.
1: Jay Sean junto com Lil Wayne Down, um dos primeiros grandes hits globais do selo do Lil Wayne, marcou muito a expansão do selo Cash Money ali no pop internacional. Essa música dominou as rádios do mundo todo, um hit absoluto dessa parceria do Jay Sean com Lil Wayne. Antes passou por aqui, baladinha do Jason Mraz com 93 Million Miles. E clássico, o que é isso, né? Ouvir David Bowie de manhã assim no domingo é bom demais, principalmente

0: hora em hora. E bora com ele, Harry Styles, o mais novo noivo da parada, sim. Bora com Golden.
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1: Luluzeira, Lulu Santos. Que isso, é Luiz Pragana dos Santos. Tempos Modernos, versão do acústico MTV. Esse acústico que era duplo, né? Na época do CD ainda. Foram dois CDs, dois DVDs. Maravilhoso, né? Lola Young passou por aqui também com Messi e Ariana Grande. No Tears Left to Cry. E bora com a música que inaugura a carreira de uma grande artista. Tô falando da Christina Aguilera. Essa música, ela inaugura a carreira dela, como eu disse, né? A sonoridade ali é um popzinho inocente, só que a letra é cheia de duplo sentido. Gerou a polêmica danada quando foi lançada. Muita gente viu como ousada demais pra uma artista estreante teen da Disney. Mas isso só ajudou a Christina Aguilera a arrebentar. Bora com ela, Christina Aguilera, sua primeira música, sua estreia, Genie in a Bottle.
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1: Fechando muito bem essa uma hora direto de música com Taylor Swift, The Fate of Ophelia. E eu vou nessa, galera. Vou fechando também a minha participação por aqui. Sou Henrique Augusto. A gente se encontra novamente amanhã, segundona, a partir do meio-dia, e mais uma edição do Papo Cabeça. Quem vai comandar o Maratona deste domingo, daqui a pouquinho, é a Anne Cristina. Esse domingo, Dia das Mães. Um feliz Dia das Mães para todas as mamães. Beijo grande. Aproveite esse dia. Aproveite a sua mãe, você que ainda tem esse privilégio de estar ao lado dela. Valeu demais, galera. Até amanhã, meio-dia no Papo. Valeu, fui.
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0: Cheguei, hein? Muito bom dia pra você que tá chegando junto comigo. Escolheu a melhor frequência da cidade pra curtir essa manhã de domingo. Do lado de Kani Cristine, e eu te faço companhia neste domingão, dia das mães. Quero aproveitar e mandar um beijo todo carinhoso pra minha mãe e pras nossas ouvintes queridas, que são mamães também. Mamãe de pet também vale, né? Então, parabéns pra mim. E como todo domingo, hoje é dia de maratonar e vamos maratonar muita música boa. E a gente começa com um projeto brasileiro do DJ e produtor Chico's Groove, com participação do cantor russo Gosha. Bora pra 2011 com I Don't Know What To Do.
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0: som de 1993 do Green Day, Basket Case. Rolando maratona o dia todo, todo domingo aqui nos 949. Só as melhores daí durante uma hora diretão sem break, hein? E eu já vou abrir mais uma sequência com pedido do WhatsApp pelo 3226-9490 da Shirley, ouvinte fiel. Tá sempre por aqui, né, Shirley? Obrigada pela sintonia. Manda boi!
1: Bom dia a todos. Se possível, toca aí Coldplay Paradise. Obrigada.
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0: Real Slim Shady. Pra quem não sabe, Slim Shady é o alter ego criado por Eminem pra dizer coisas controversas que ele não diria normalmente. E essa música ironiza o choque das pessoas com o sucesso de um rapper branco, ele no caso, e o moralismo da mídia nos anos 2000. E bora de break, eu já tô voltando com o nosso combinado, hein? Mais 60 minutos sem parar.
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0: Bom dia, Interativa. Salve Guimarães. Toca pra nós aí, Guru George Project e Fint Saxofone 2008.
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1: Ouvimos aí o som da Chaperone, Good Luck Baby. Eu já vou abrir mais um bloco com pedido. Arrasa aí, Fabão.
2: 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Toca pra nós aí uma Lady Gaga, Poker Face, interativa, toca sua história.

0: Rapidinho com a mistura de soul pop e um pouco de bossa nova. Ouvimos aí Man I Need. Agora tem um pedido um pouco inusitado. E enquanto toca, vou ali passar um cafezinho, organizar a vida e volto antes da música acabar, né, Marcelo? Que pedido é esse, hein?
1: Bom dia, Interativa. Aqui é o Marcelo de Abadia, motorista de caminhão. Toca pra nós aí, Legião Urbana, Floresta Caboclo. Um abraço pra todos.
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1: E fechamos mais uma hora de maratona com a melhor de todas, né? Britney Spears, Piece of Me. Já volto com BTS.
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0: Curtimos aqui no Maratona o som de 2004 do Skank, Vamos Fugir. Essa música tem uma cara de domingo, não tem janela aberta, ventinho entrando dentro de casa, ai ai. Mas agora tem pedido e esse aqui tá com cheirinho de clássico, é isso mesmo, Mauro?
1: Bom dia, Anne, tudo bem? Mauro falando por aqui, toca pra nós, por favor, África do Toto, beleza? Tamo junto, hein?
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0: do The Cure, Friday I'm in Love, direto de 1992. E bora pro último bloco desta manhã, mas só da manhã, porque o maratona continua à tarde. E eu vou fechar com um pedido do Samambaia.
1: Bom dia, Ana Cristina. Aqui quem fala é o Samambaia. Eu acabei de ouvir um da Club 500.
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0: parceria do Pitbull com Christina Aguilera, Feel This Moment, encerrando a maratona da nossa manhã de domingo. Às 7 da noite eu tô de volta pra gente fechar esse domingão com tudo, hein? E um feliz Dia das Mães a todas as nossas queridas ouvintes mamães, em especial pra minha mãe Eliette e pra minha avó Dona Elisa de Inhumas. Aguenta aí que eu tô chegando pro almoço, hein? E o Johnny Botelho tá chegando pra ficar com vocês nesta tarde. Beijo da Anne, tchau!
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especial, hein? Cara, que domingo maravilhoso. Um abraço pra você aí que é mamãe, pra você que tá indo comemorar esse dia com a sua mãe, pra você que só sente saudade mesmo nesse dia. Eu entendo muito bem como é que é isso. Tô feliz de estar aqui contigo na Interativa.

0: Peçam sempre pelo 3226-9490. Você pode pedir o seu som, inclusive. Tô esperando você. Vou tocar um som nacional agora. Já cheguei chegando com Lulu Santos, A Cura.
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1: Interativa aí o som da Katy Perry, Last Friday Night. O que, que você aprontou na última sexta-feira? Fez nada demais, né? Te conheço. Você anda quieto, né? Você não tá mais com aquele ímpeto que você tinha antigamente. Vamos tocar a novidade da semana? Ela tá chegando.
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1: Madonna e Sabrina Carpenter, Bring Your Love.

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Justin Timberlake, T.I., My Love, aqui no Maratona, uma hora direto sem intervalos, não, é melhor que isso, é intervalo só de hora em hora, né? E você participando pelo 32269490, Felipe tá por aqui, a Brenda, quem mais? Rafaela, Gabriela, olha só, Rafaela e Gabriela, é nome de dupla sertaneja, o Estênio Rogério também mandou mensagem.

0: segurança nas festinhas por aí. 32269490 pra você participar do Maratona Interativa e pedir o seu som ou mandar o seu recado. Quem sabe você não manda aqui um recado pra sua mãe, né? Aquele feliz dia das mães, pra você que é mamãe, tá ouvindo a Interativa, que o seu domingo seja maravilhoso. Todo dia é dia das mães, né? Aquele velho clichê, mas hoje é dia de comemorar essa data e que bom que você, que bom que a senhora tá comemorando ouvindo a Interativa.
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1: Imperativa e o som de Alanis Morissette, Ironic. Antes teve a Lady Gaga com Bad Romance, o Charlie Puth com Attention. Intervalo rapidinho, na sequência tem Calvin Harris, tem Tijuana, tem Technotronic, tem coisa boa pra caramba, fica aqui.
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1: Interativa e o som do Technotronic. Caramba, eu mandei bem no passinho aqui, no pump up the jam, pump it up. Cara, eu sou dessa época, né? Que a gente ia pras boates, pras discotecas, e aí juntava uma turma, fazia o passinho, passava a semana inteira praticando e tal, né? Hoje em dia, essa moçadinha não sabe como isso é bacana, né? Aliás, falar bacana também, eles não sabem. 32269490 pra você participar do Maratona. Agora tem Mike Poster, I Took a Pill in Ibiza.
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0: Jonas Brothers, Live Before You Love Me. 32269490, participe do Maratona Interativa. Deixa eu ver quem é que tá por aqui curtindo este domingão. O Alan Marinho, fala Alan, um grande abraço pra você, Adriana. E mais, a Jéssica também tá por aqui. Um abração pro Ed Júnior. Turma boa ligada na Interativa nesse domingão. Agora tem Taylor Swift.
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0: Mel Jr., Céu Azul, antes teve Ed Sheeran com Shape of You e a Britney Spears com I'm a Slave for You. Caramba, rimou tudo aqui no Maratona. Depois do intervalo tem mais som terminado em U.
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0: Ativa aí o Tayo Cruz. Caramba, quanto tempo fazia que eu não ouvia essa música. Essa música é de 2010, né? 2010 eu tava aqui bem jovem, né? Interativa, né? Tocando o Tayo Cruz. Que foi feito de Tayo, hein? Sumiu, né, menina? Pois é. 32269490 pra turma que participa pelo WhatsApp daí. Muito obrigado a todas as mamães ligadas neste domingão. João Paulo. João Paulo não é mamãe, né? Comecei errado aqui os abraços, mas tudo bem. João Paulo, o Fábio também tá por aqui. Agora tem que falar com alguma mamãe. Aqui, ó. Muito bem. A querida Tayana é mamãe. Tá aqui ouvindo a Interativa nesse domingão. Parabéns pelo seu dia.
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0: aqui no nosso Maratona Interativa Comerciais. Só de hora em hora e a sua participação rola aqui pelo WhatsApp da IN também, tá bom? Deixa eu ver quem é que tá participando aqui comigo, inclusive o Misael, o Holmes tá por aqui, Fernanda Magalhães também tá ligada com a gente neste domingão. Fala, Ana! Boa tarde pra você, que bom que você... A Ana já avisou que tá aqui, já na espera do Sunset Retro, é daqui a pouco, hein? Vamos tocar a novidade da semana, ela tá chegando.
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0: Madonna e Sabrina Carpenter, Bring Your Love.

0: Maratona Interativa e a Kylie Minogue, Can't Get You Out of My Head. Pra fechar mais uma edição do Maratona, muito obrigado, viu? Obrigado aí pela sintonia, desculpa, porque às vezes eu canto, né? Sempre que eu começo a cantarolar, eu sei que tá chegando já no meu limite, tá chegando a hora de ir embora, e esse é o momento. Vem aí Everson Cândido e o Sunset Retrô aqui na Interativa pra você. Um excelente final de domingo, né? Final aí desse domingo de Dia das Mães. Muito obrigado a todas as mamães que passaram essa tarde ouvindo a Interativa. Continuem. Vem aí o Sunset Retrô com as músicas lá da sua época, mamãe. Tchau.
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mundo. É isso aí, tá começando mais um Sunset Retro aqui pela Rádio Interativa. A partir de agora, vamos fazer aquela viagem através dos anos 80, 90, com resquícios dos anos 70, respingos dos anos 2000. Valeu, sintonia, obrigado pela companhia. Salve, salve. Eu sou Everson Cândido. Eu vou começar hoje com Radio Gaga. Sabia que a origem do nome dessa música vem de uma frase que o filho, quando tinha 2 anos, do baterista, o Roger Taylor, falou? Pois é, o menino tava reclamando da música no rádio.

Aliás, a Nina Persson achou que essa música nem ia fazer muito sucesso. E aí, pede seu som aqui no Sunset 32269490. Grava seu áudio, pede sua música aí pra gente incluir aqui na programação, beleza? 32269490 pra você pedir o seu som. Grava áudio. Vou tocar Marina, a Francesa, a música da Marina com participação, com a parceria do irmão dela, Antônio Cícero, que era poeta, né? O mais legal é que o Claudio Zoli foi que gravou a guitarra dessa música, conta que quando ela chegou no estúdio, a letra já tava prontinha, perfeita, não precisou mudar nada. Dizem que ela falou sobre uma separação discreta, rápida, a Francesa. Sabe o que é a Francesa? A Francesa é quando a pessoa sai assim, meio escondido, meio bem discreto, assim, sem que ninguém perceba. Bora de Marina aqui no Sunset.

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1: Tina Turner, The Best. Você acredita que essa música, na verdade, não é uma música original pra ou da Tina Turner? Pois ela regravou uma música da Bonnie Tyler, lembra? Turn around, everybody, everybody. Então, a Bonnie Tyler é essa aí. Ela tinha lançado essa música, The Best, um pouquinho antes, mas foi na voz da rainha do rock que ela estourou no mundo todo, virou esse hino atemporal. A Tina deu aquele toque especial.

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Edson, boa noite. Meu nome é Cláudio Molequinha Aparecida. Esse programa é top, é top, é top. Tudo de bom. Toque aí pra nós uma música da banda Player, Baby Come Back. Teve várias versões. Toque aí pra nós. Valeu. Cláudio Aparecida de Goiânia. Boa noite, gente. 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
1: Muito bom, a gente ouviu o Jamiroquai com Space Cowboy. Sabia que essa letra também é uma crítica

natureza. Aliás, com o próprio tempo, né? Space Cowboy é tipo um personagem criado, inventado, imaginado, que conseguiu fugir dessa loucura e encontrar a paz. Muito bem, Jamiro.

atendendo o pedido do Cláudio. Lembrando que você pode pedir o seu som pelo nosso WhatsApp 3226-9490. 3226-9490. Pra você pedir o seu som, grava o áudio. Grava um áudio, manda aqui no WhatsApp pra gente pra eu poder rodar aqui no programa e abrilhantar esse programa desse domingo. Vou tocar agora uma música que é um divisor de águas para as Pointer Sisters, sabia? Ela marcou o início de um som característico delas, aquele ritmo mais synth pop que definiu a carreira delas nos anos 80. E tem o clipe também, né? O primeiro clipe da carreira delas, sabia? Em simplesão, gravado num prédio histórico em Los Angeles, só com elas dançando lá, dublando a música e coisa e tal. Vamos de Pointer Sisters aqui no Sunset Retro. He's So Shy, som de 1980.

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1: Muito bom, a gente ouviu Don Healing com The Boys of the Summer. E agora abrindo o segundo. A segunda parte, a segunda hora do Sunset Retro. Essa música, na verdade, foi composta pelo Mike Campbell, que é o guitarrista do Tom Petty and the Heartbreakers. Pois é, ele tinha mostrado essa música pro Tom Petty pra eles gravarem, mas Tom Petty não curtiu muito, aí ele mostrou pro Don Henley, que é o baterista do Eagles, o cara que canta Hotel California, sabia dessa? E aí o cara ouviu, adorou, escreveu uma letra em cima do instrumental do Mike Campbell, e aí maior hit, né? A parte na letra fala sobre um adesivo do Grateful Dead, né? Num carro, num Cadillac. E segundo o Mike Campbell, isso aí é fato verídico. Ele tava com a ideia da música e acabou pegando essa parte aí na letra, né? Falando sobre isso. Bora agora com o Red Hot Chili Peppers. Sabia que o Anthony Kiedis, o vocalista, escreveu a letra dessa música que eu vou tocar como um desabafo sobre a solidão e a luta dele para se manter limpo das drogas. Under the Bridge, debaixo da ponte, é o lugar onde ele morou durante algum tempo, quando ele não conseguia se livrar das drogas. É coisa mais triste, hein? E aí ele escreveu um poema, guardou por um tempo, nem pensava em mostrar, não queria que se transformasse numa letra de música. Mas ele mostrou pro Rick Rubin, que estava produzindo o álbum na época, que achou que daria uma música incrível, e insistiu para eles comporem e gravarem essa música. E aí o mais curioso é que a tal da ponte que se fala aí na música nunca foi identificada. Eles nunca contaram que ponte é essa onde o Anthony Kiedis passou grande parte aí dos seus dias aí se drogando e coisa e tal. Aliás, os fãs adorariam saber isso para acabar virando um ponto turístico, pra falar a verdade. Lembrando que você pode pedir seu som pelo nosso WhatsApp, 3226-9490. Manda áudio, pede seu som aí. Bora de Red Hot Chili Peppers, Baladona, de 1992, Under the Bridge, aqui no Sunset. Vem comigo!

0: Boa noite, Emerson. Tô ligado aqui no Sunset. Se der, toca pra gente aí na La Deriva, Engenheiros do Havaí. Valeu, boa noite pra vocês.
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manda áudio. Vou tocar o som do Mark Knopfler, do Dire Straits, na verdade, Sultans of Swing, som de 1978. O Mark Knopfler escreveu essa música depois de

o show como se tivessem assim, milhares de pessoas assistindo e acabou escrevendo essa letra falando sobre os caras, né? Sobre imaginando como seria a formação da banda, quem conhecia quem e coisa e tal. Muito legal, né? Bora então com o Dire Straits, Sultans of Swing aqui no Sunset Retro. Vem comigo!

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1: Michael Jackson, Remember the Time. O clipe você viu aí pelo nosso. Ah, não, você não viu? Entra no nosso site interativofm.net e quando toca a música, toca o clipe pra você se divertir duplamente. Michael Jackson, Remember the Time. Essa música foi. Aliás, o clipe dessa música foi dirigido pelo John Singleton. O John Singleton é o cara que fez Boys in the Hood e tem uma estética meio de filme, meio contando uma historinha. Participação especial do Eddie Murphy, do Magic Johnson, muito, muito legal. Contam que a gravação do clipe foi uma verdadeira festa, né? Muitas celebridades se encontrando e coisa e tal. Muito legal. Bora pro intervalo e daqui a pouquinho tem.
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2: Venga Boys, we like the party, the Venga Bus. Aliás, adorei, eu adoro esse trocadilho, né? Venga Boys com Venga Bus, muito bem, muito, muito legal. Ah, o clipe do ônibus amarelo, né? Uma curiosidade engraçada é que muita gente fora da Holanda não sabia que eles eram holandeses. Muita gente achou que eles fossem ingleses, alguma coisa assim, por causa do nome.

McLaren, a música fundamental que apresentou o hip hop pro grande público, né? Principalmente lá no Reino Unido, viu? O McLaren era o empresário e criador dos Sex Pistols, uma banda importantíssima no punk rock inglês. E aí o McLaren misturou o scratching com chamada de dança de quadrilha, uma coisa misturada, bem inusitada, cara dele, né? E que chamou muita atenção e acabou virando um grande hit da época. E tem um clipe, né? A participação do Rocksteady Crew, um grupo de breakdance bem famoso por lá. Bora então com Malcolm McLaren, Buffalo Girls, de 1982, aqui no Sunset Retro. Vem comigo!

0: Romântica tem o dedo de dois pesos pesados da composição. Essa música foi escrita pelo Albert Hammond. Albert Hammond, que fez grande sucesso nos anos 70 com algumas baladas, e também a Diane Warren, que é uma compositora bem conhecida, bem famosa, que escreveu algumas trilhas sonoras, algumas músicas, temas de filmes de Hollywood, né? E mesmo não sendo o maior sucesso do Air Supply, essa música com certeza ficou na memória afetiva de muita gente, né? Tem muita rádio que só toca música romântica, que essa música toca direto, Air Supply. Pra fechar o Sunset Retro de hoje, valeu a sintonia, obrigado pela companhia, senhoras e senhores. Muito bom, eu sou Everson Cândido, me despeço. Domingo que vem tem mais Sunset Retro. Valeu, espero que você tenha curtido o Sunset desse domingo. E a Anne Christine já está por aqui para assumir os controles da nave, certo, Ana? Anne
1: Christine com você.
0: Lembrando que você pode pedir seu som pelo nosso WhatsApp 32269490. Manda áudio. Grava um áudio aí, manda pro nosso WhatsApp pra gente participar, colocar

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0: Cheguei, hein? Oi, oi! Muito boa noite pra você que tá chegando junto comigo e pra você também que já estava firme e forte na sintonia da IN. Do lado de cá, Anne Cristine assumindo o controle das máquinas e da trilha sonora do seu finalzinho de domingo. E agora a gente vai recomeçar o maratona que demos início de manhã. Teve uma pausa com o Everson no Sunset Retro. Volta agora e vai até a meia-noite naquele esquema que vocês já sabem, né? Muita música boa e break só de hora em hora. E a gente abre com Sabrina Carpenter, Espresso. 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
1: Black Eyed Peas passando aqui no Maratona com Let's Get Started de 2004. Já é clássico, viu, galerinha? Tem 22 anos desse sonho. A regra é clara: mais de 20 anos é clássico mesmo. E o mais impressionante é que nem parece que essa música foi lançada há tanto tempo assim. Tem muito cara de novidade, né? A música, quando é boa, não envelhece nunca. E tá chegando por aqui uma parceria que eu amo: Elton John e Britney Spears, Hold Me Closer.
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1: Música nova dos meninos do BTS, Swim, rolando maratona interativa aqui nos 949. Só as melhores daí durante uma hora diretão, sem break. E todo domingo tem maratona, viu? E agora eu vou de break, que o relógio aqui já bateu uma hora, mas já tô voltando, não sai daí.
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